Eu trago, lembrando que eu trago as análises através do site Letras, essa primeira análise da música Catedral, da Zélia Duncan, é um clássico dessa cantora, e essa análise ela foi feita pela Rafaela Damasceno, tá? E é uma letra um pouco complexa e cheia de mensagens meio que reflexivas dentro da música Catedral, mas é bem interessante. É uma das canções mais famosas, né, da Zélia Duncan, que fala sobre buscar alguma conexão, né, que seja ela entre pessoas ou da pessoa com ela mesma. E ela também fala que é buscando com muita convicção, né, nem sempre conseguimos encontrar o que a gente tanto busca. Então, essa música ela foi lançada em 94, então faz 30 anos, mas vai fazer 31. Esse foi um disco muito importante da carreira da cantora e também teve bastante repercussão, né, na época quando foi lançado. Tanto que ele está presente, inclusive, na lista de um dos melhores álbuns latinos da Billboard. No segundo semestre de 95, a Zélia também recebeu disco de ouro por 100 mil cópias vendidas desse disco. E é claro que muitas músicas mais famosas até hoje é. Uma das músicas mais famosas é Catedral, né? Ela tem outras como Nos Lençóis Esse Reggae, incluindo também a trilha sonora da série Confissões de Adolescente, que também bombou na época dos anos 90. E é inegável, né, que Catedral foi um grande sucesso, que projetou a Zélia Duncan no meio como uma referência da MPB, música popular brasileira. E o que fez Catedral ficar mais conhecida ainda foi porque foi trilha sonora, né, de uma novela na Rede Globo, que foi A Próxima Vítima. E isso fez com que a música ficasse mais conhecida. E muita gente não sabe, mas Catedral não é um músico original da Zélia Duncan. Ela, na realidade, é uma versão em português de Cathedral Song, de uma alemã chamada Tanita Tikaran, que foi lançada em 88, num álbum chamado Ancient Heart. E já a letra que a gente conhece na voz da Zélia Duncan foi sim composta pela artista em parceria com Christian Owens, que contribuiu para várias outras composições do disco, né? Uma curiosidade pouco conhecida é que Cathedral Song, na versão original, foi regravada também pelo Renato Russo. Outros cantores também regravaram Cathedral na versão da Zélia Duncan, e eles foram Leandro, da dupla Leandro Leonardo, e a banda Catedral. E falando um pouco mais da letra, né, e da forma geral, a letra ela aborda uma espécie, né, de jornada pessoal, em que uma personagem caminha pelo deserto em busca de respostas para os seus sentimentos mais profundos, né? A própria ideia de deserto transmite uma sensação de isolamento e introspecção, que é o estado ideal para quem quer refletir sobre a vida. A visão do céu e do tempo demonstra a imensidão, né, do mundo diante das nossas dores, e também indicam algo que vai além da nossa compreensão imediata, daquilo que podemos ver dos nossos próprios olhos, né? Ela fala assim: "O deserto que atravessei, ninguém me viu passar. Estranho e só, nem pude ver o que o céu é maior." O paradoxo, né, estabelecido nos versos tão longe de chegar mais perto de algum lugar, mostra o quanto nós buscamos, né, nem sempre nos levam para um destino específico. E na maioria das vezes a gente busca algo que não é simplesmente porque não suportamos sentir uma falta que é inerente ao ser humano, né? Tentei dizer, mas vi você tão longe de chegar mais perto de algum lugar. Muitas pessoas acreditam que Cathedral não se trata apenas de uma busca de si, mas também uma busca por outras pessoas. Essa interpretação ela pode ser identificada, né, pela estrofe seguinte, que é: "Olhei para mim, me vi assim tão perto de chegar onde você não está." A expressão, né, "um templo em mim", que aparece nesse trecho, é uma expressão importante de valorizar o autoconhecimento para que a nossa mente seja um templo de bons pensamentos e de bem-estar. E a repetição, né, desses versos, "vai ter que existir, vai resistir o nosso lugar", sugerem a insistência de que, apesar de todas as dúvidas e inquietações, ainda pode ser estabelecido um ponto de encontro, de conexão, de permitir paz e tranquilidade, né, no tempo e no espaço. "No silêncio, uma catedral, um templo em mim onde eu posso ser imortal, mas vai existir, eu sei, vai ter que existir, vai resistir o nosso lugar." E assim a gente pode ver que Catedral é uma música, né, que desperta reflexões profundas sobre a importância do autoconhecimento e a busca incessante de algo que nem sempre sabemos o que é. E para finalizar, ela fala assim: "Se eu disser que foi por amor, não vou mentir para mim. Se eu disser deixa para depois, não foi sempre assim. Tentei dizer, mas vi você tão longe de chegar, mais perto de algum lugar." Então vou tocar agora para vocês Catedral, da Zélia Duncan.

Vocês acabaram de ouvir Catedral com a Zélia Duncan. E a próxima música é uma música que eu sempre trago aqui, porque eu gosto também. É Amanhã é 23, do Que de Abelha. Essa análise ela foi feita pela Érica Freire e faz parte, né, do repertório dos anos 80, quando várias bandas e nomes grandes surgiram da música nacional. E o Que de Abelha teve a Paula Tola, né, como cantora principal, e tinha também o Jorge Israel e o Bruno Fortunato, que dividiram o palco. E tiveram vários outros hits inesquecíveis, né, como Fixação, Lágrimas de Chuva, Pintura Íntima. E o começo da música, né, ela já transporta a gente para um universo mais nostálgico. E a letra de Amanhã é 23 carrega também essa ideia de relacionada com o passado, né? Parece um diálogo interno entre os personagens, e que se mostra triste por lembrar que no final de agosto se aproxima, mencionado com uma data que é específica, que é o dia 23, né? Talvez muita gente não saiba, mas a Paula Tola nasceu no dia 23 de agosto de 62. Então, apesar das diferentes teorias, né, sobre a música, há uma relação com o seu aniversário e uma reflexão, né, que a gente encontra na letra. E fala assim, né, as entradas do meu rosto e os meus cabelos brancos aparecem a cada ano, no final do mês 20 de agosto. A música Amanhã 23, né, é composta em primeira pessoa, né, com o personagem falando sobre as marcas, né, que o tempo trouxe para sua aparência. E vai se transformando a cada ano, mais precisamente no final de agosto, que é quando ela nota essas mudanças. É como se ela estivesse olhando no espelho e observando, né, a sua nova imagem. Há 20 anos, quando você nasceu, ainda guardo um retrato antigo, mas agora que você cresceu, não parece nada comigo. Esse é um verso, né, que abre uma discussão. A música fala sobre a própria personagem, que podemos imaginar sendo a Paula Tola, ou é uma relação de uma mãe com a filha, né? A teoria mais defendida é que a música fala dessa mulher triste, depressiva, que não vê a filha há muito tempo, mas lembra dela todo final de agosto, por ser uma data de aniversário da garota, que fará 20 anos, como se sugere na estrofe, né?

A criança é, há 20 anos e a mãe guarda um retrato. Agora ela está crescida, mas não vê mais semelhança entre as duas. Reparem, né, que existe uma ambiguidade aí. Esse segundo verso se conecta com o primeiro e parece a continuação do diálogo que a personagem iniciou consigo mesma. Ela pode estar falando sobre si mesma, refletindo que a menina do passado já não existe mais. E ela fala assim: esse seu ar de tristeza alimenta a minha dor. Tua pose de princesa, de onde você tirou? Surge de repente uma crítica, né, sobre o ar de tristeza e a pose de princesa, ao questionar onde a menina teria tirado isso, porque não parece vir da mãe, né? Mas isso é, pode ser um autocrítico, já que não é possível a ambiguidade presente na letra. A personagem pode estar criticando a si mesma por notar o seu jeito triste e uma pose meio blasé, né? Amanhã, amanhã, amanhã é 23. São 8 dias para o fim do mês. Faz tanto tempo que eu não te vejo. Queria o seu beijo outra vez. Os últimos versos enfatizam a data, né? E a personagem sente saudade. Pode ser uma referência à filha ou uma saudade a si mesma de quando ela era jovem, né? Então, eu vou tocar para vocês agora. Amanhã é 23, da Kid Abelha.

vocês acabaram de ouvir Amanhã 23, do Kid Abelha. E a próxima música vai ser uma do Djavan também, que eu já toquei aqui. Essa análise ela foi feita pela Ana Paula Marx e é da música Oceano. Ela foi lançada em 89 e tem gerado umas curiosidades, gerou bastante curiosidade na época, né? Afinal, não falta, né, um impacto poético na canção, já que

E começa a amanhecer no mar alto da paixão. Um hino de amor em diversas formas. A música utiliza a metáfora do oceano, né, de forma central, representando a vastidão do amor e a profundidade dos sentimentos, simbolizando também a inconstância e a efemeridade da vida. Clássico instantâneo, a música fez parte, né, de várias trilhas sonoras. Nos anos 80, elas foram bastante movimentadas para um cantor de Djavan, com 7 álbuns de grande sucesso lançados. Ele se afirmou como um nome consagrado da MPB e teve hits como Lilás e Meu Bem Querer. Antes da virada da década, contudo, o artista ele surpreendeu os fãs, né, com seu 9º álbum de estúdio. Embora o disco tenha recebido o nome de Djavan, a produção acabou marcando a história como aquele disco do oceano. E a canção, né, mantém uma complexidade harmônica e melódica que tornou o cantor apreciado em todo o Brasil. E ele tem uma grande maturidade lírica e emocional, né? Na música, o oceano representa tanto a imensidão do amor quanto a sua capacidade de consumir, né? Fazendo uso de muitas metáforas e imagens líricas que agregam a beleza melancólica, no qual a saudade e a necessidade do outro são palpáveis. O Djavan deixou o significado de oceano escondido logo na primeira estrofe da canção. O cantor inicia com a imagem do amanhecer no mar alto da paixão, que associa o sentimento, né, amoroso à vastidão e à força que o oceano traz. A referência ao amanhecer simboliza um novo começo, mas a ausência da pessoa tão amada que transforma a nossa aurora em um momento de solidão e desolação, a ponto de o tempo ruir. A saudade, então, afirma-se como uma experiência dolorosa e desgastante. Assim que o dia amanheceu lá, no mar alto da paixão, dava para ver o tempo ruir. Cadê você? Que solidão esquecera de mim. As estrofes seguintes reforçam essa mensagem, né, enfatizando a importância de ter uma pessoa que se ama em sua vida, fazendo uso de hipérboles, né, para expressar que nada tem sentido na ausência da pessoa amada. Enfim, de tudo que há na terra, não há nada em lugar nenhum que vá crescer sem você chegar. Longe de ti, tudo parou, ninguém sabe o que eu sofri. A paralisação de tudo ao seu redor indica, né, uma estagnação emocional e uma vida em suspenso, marcado pela dor e ausência, né, já preparando o terreno para o melancólico refrão. E o Djavan recorreu ao uso de metáforas que aprofundam a sensação de imensidão, né, e a complexidade do amor. Então, isso sugere tanto a vastidão quanto a rigidez e os desafios do sentimento, né? Amar é um deserto e seus temores. Vida que vai na sela dessas dores, não sabe voltar, me dá teu calor. Ainda no refrão, né, a frase "você deságua em mim e eu o oceano" traz mais força à letra, pois ela permite que a pessoa amada flua para dentro da personagem da canção. E essa fusão, ela desmonta como um símbolo da união emocional e a interdependência, né, entre os amantes. Você me faz feliz porque eu te amo, você deságua em mim e o oceano, e eu esqueço que amar é quase uma dor. Esse amor intenso, né, comparável com a força da natureza, torna ainda mais poderoso como a estrutura repetitiva da letra e com a reincidência, né, dos versos do refrão. É uma escolha lírica que reforça a ideia de um ciclo contínuo de amor e perda, alegria e dor, né? Então, o oceano torna-se um amor de profundidade emocional externa tão intenso, até mesmo incerto, né? Então vou tocar para vocês agora Oceano, do Djavan.

Vocês acabaram de ouvir Oceano com o Djavan. E para finalizar, a última música vai ser Olhos Coloridos, da Sandra de Sá. É uma das músicas brasileiras mais famosas, né? E ela foi lançada em 82, foi composta por Macau. O artista conta que na década de 70, né, sofreu um episódio de racismo, o que inspirou a escrever ícones, os ícones versos. Icônicos versos, os meus olhos coloridos me fazem refletir, quase que não sai essa frase agora, né? E conhecida também como Sarará Crioulo, Olhos Coloridos é uma música com crítica social forte, né? E um verdadeiro celebração ao orgulho negro. Essa análise ela foi escrita pela Rafaela Damasceno. E em 2022, os Olhos Coloridos completou 40 anos de lançamento. Na época em que foi composta, o Macau nem imaginava, né, que se tornaria um símbolo da luta contra o racismo e um verdadeiro marco da negritude, sempre lembrado no Dia da Consciência Negra. Quem é o autor, né? Oswaldo Rui da Costa, também conhecido como Macau, é um cantor e compositor. Ele era morador da Cruzada de São Sebastião, no Rio de Janeiro, e como ele, muitos habitantes do local viviam na favela da Praia do Pinto, até que um incêndio destruiu a região, né, em 69. E Macau, que na época já trabalhava no meio musical, foi um evento escolar realizado pelo Exército, no estádio de Remo da Lagoa. Ele estava acompanhado de um amigo, que também era negro, e ambos vestiam roupas simples e ostentavam um cabelo black, e estavam se divertindo, observando as crianças, né? E no começo da tarde, eles foram abordados por policiais que convidados a passar por uma

averiguação. A princípio, né, Macau se recusou a acompanhar os policiais, alegando que não estava fazendo nada de errado. O policial então disse que se ele se negasse, seria levado à força. E na coordenação do evento, os amigos foram conduzidos a uma sala e sofreram humilhações de um sargento, né? De acordo com Macau, ele chegou a criticar sua roupa, o seu cabelo e o local onde ele morava, dizendo que ele só vivia, que lá só vivia bandido, né? E foi aí que Macau disse que a fala que geraria sua prisão também seria inspirada, é uma inspiração, né, para a letra de Olhos Coloridos. Eu sou negro e você também é. Você é sarará crioulo. O sangue correu nas minhas veias é o mesmo que o seu. Então somos da mesma origem, você é sarará. O sargento então ficou furioso, né? Agrediu fisicamente ele e ordenou que ele fosse preso. Ele foi preso na madrugada e quando finalmente foi solto, o padre que ajudou a soltá-lo queria levá-lo para casa, mas Macau não quis. Ele preferiu para o mar soltar toda a raiva e a revolta que estava sentindo, né? E na praia do Leblon, ele se sentou na areia e escreveu a letra, né, de Olhos Coloridos. Em seguida, ele correu para casa, pegou o violão e começou a criar essa letra. Em 74, a primeira versão de Olhos Coloridos ficou esquecida no fundo da gaveta até que um produtor resgatou e indicou que a Sandra Sá fosse a pessoa que cantasse, que foi quando ela lançou em 82 e fez uma das canções mais conhecidas da música brasileira, né? Apesar de fazer mais de 40 anos, ela permanece como uma canção viva entre os brasileiros. E se você prestar atenção na letra, vai perceber que ainda continua bastante atual. Além de ser uma bandeira contra o racismo, né, a canção também é uma celebração à identidade negra e o estilo afro. E fala assim, né? Os meus olhos coloridos me fazem refletir, eu estou sempre na minha, eu não posso mais fugir. Assim como a experiência vivida pelo Macau, né, muitos negros relatam que estão sempre com medo de serem considerados pessoas suspeitas e por esse motivo eles acabam adotando uma postura sempre na minha, ou seja, mais quieta, né, sem incomodar ninguém, com medo de despertar alguma suspeita. E ele fala assim: meu cabelo enrolado, todos querem imitar, eles estão baratinados, também querem enrolar. Apesar de que o cabelo enrolado seja considerado bonito e às vezes até ser imitado por muitas pessoas com cabelo liso, quando eles são ostentados pelos negros, eles são vistos de forma não tão positiva, né? Digamos assim. Essa realidade mostra o quanto que o racismo ainda é um problema estrutural enraizado no Brasil, né? Não é uma questão de gosto ou de beleza, mas de preconceito racial. E fala assim na letra: você ri da minha roupa, ri do meu cabelo, ri da minha pele, ri do meu sorriso. E essa estrofe descreve que o Macau viveu quando foi interrogado e humilhado, né, por um sargento nos anos 70, que criticou a roupa dele, a pele, o sorriso, aonde ele morava. E ele fala assim na letra: a verdade é que você tem sangue crioulo, tem cabelo duro, sarará crioulo. O que muita gente não sabe, que a história da prisão do Macau é que o sargento que o prendeu também era negro. Por isso que o compositor ficou ainda mais revoltado, afinal, alguém que era da mesma raça que ele estava o ofendendo, né? E nesse trecho a gente também tem um dos mais famosos versos de Olhos Coloridos. A expressão sarará crioulo, né, acabou se tornando um verdadeiro grito de guerra pela luta dos direitos da negritude. E uma prova de que experiências traumáticas de repressão, apesar de extremamente dolorosas, elas podem trazer força, né, para a comunidade. Então, para terminar o programa, eu vou trazer para vocês Sandra de Sá cantando Olhos Coloridos.